0: pegar?
1: Você quer até mesmo, mano?
0: Só se for bem pegadinho, bem gostosinho.
1: Tá deliciosa, hein?
0: Delícia?
1: Sim.
0: Delícia, sim, sou. Deliciosa.
1: Sabrosa.
0: Quita-te que você não é daí.